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0: cheio de significado. Assim é cada momento aqui no nosso É Para Adorar. Já já a gente volta, hein?
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0: Bem-vindos de volta ao nosso É Para Adorar. Espero que tenha aproveitado o intervalo para renovar suas energias. Estamos aqui prontos para mais momentos de inspiração através da música.

0: Esse foi um momento de reflexão e devoção musical. Já já a gente volta, hein?
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0: Bem-vindos de volta ao nosso É Para Adorar. Espero que tenha aproveitado o intervalo para renovar suas energias. Estamos aqui prontos para mais momentos de inspiração através da música.
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gratidão e reverência, nos despedimos de você, amados ouvintes. Obrigado por nos acompanhar aqui no É Para Durar. Te encontramos em breve, hein?

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0: Deus maravilhoso que muda as nossas vidas, se faz presente nesse lugar. E é Ele que faz, é Ele que transforma. Ninguém, ninguém é capaz de entender o poder do Espírito Santo. Ele simplesmente vem. Quando Ele vem, já era. Transformação, vida nova. Olha o que Ele fez comigo. E olha o que Ele fez com você. É Deus. O centro da tua vontade. Edivaldo, seja cheio do Espírito Santo.
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Marquinho, meu irmão, obrigada por você existir na minha vida, por fazer essas canções tão lindas pra mim. Eu te amo, meu irmão, tá?

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2: Bom dia, amores. A paz do Senhor Jesus. Sexta-feira maravilhosa, 29 de maio de 2026. Com a graça do Senhor Jesus, estamos aqui com a nossa programação. No ar, a partir de agora, o nosso Manhã de Fé, na minha comunicação, Denise Fernandes, comunicando com muito amor, com muita alegria, juntos a partir de agora, louvando e adorando ao Senhor Jesus. Bem-vindo, bem-vinda, aproveita a oportunidade, bora compartilhar o nosso aplicativo, bora compartilhar o nosso site através de você, vidas sendo impactadas. Que Deus abençoe a sua sexta-feira e eu desejo um comecinho de fim de semana abençoado para você e sua família. Vamos falar com o Pai, Pai querido, Pai maravilhoso. Gratidão, Senhor, por esse momento lindo. Mais uma oportunidade, Pai, de estar aqui anunciando a Tua palavra, semeando a palavra da verdade, a palavra da salvação, fazendo o ide do Senhor, alcançando o Brasil e o mundo e o Seu nome sendo glorificado. Obrigada, Pai, por tudo. Abençoe as famílias que estão na sintonia. É o nosso pedido. Amém e graças a Deus. Chegando, preto no branco, tá chorando por quê? Não chore. Jesus te ama muito mais do que você imagina. Ótima manhã.

Essa é a nossa programação Manhã de Fé com muito carinho, fechando muito bem a nossa primeira sequência. Bem-vindo, bem-vinda, que Deus abençoe seu dia. Daqui a pouquinho a nossa homenagem para os nossos aniversariantes, o nosso quadro Delícias da Manhã, tudo isso e muito mais aqui no nosso Manhã de Fé. Bora compartilhar o nosso site, o nosso app, através de você, vida sendo impactada. Estamos na Alexa, na Smart TV, pesquisa na loja do aplicativo do seu celular pelo nome da nossa rádio, baixe e instale o nosso aplicativo personalizado para você acompanhar nossa programação em casa, no trabalho, onde quer que você esteja. Chegando mais uma sequência abençoada com muito carinho aqui no nosso Manhã de Fé. Ótimo dia!

0: Aí, gente amada, gente linda, essa é a nossa programação Manhã de Fé, fechando mais uma sequência abençoada. Tá na hora do intervalo, é rapidinho, volto já já com muito mais.
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0: Muito bem, meus amores, estamos de volta por aqui com o nosso Manhã de Fé. Bem-vindo, bem-vinda, fica à vontade para participar da nossa programação. Nossas plataformas digitais liberadas, sou Denise Fernandes e quero abraçar os nossos aniversariantes. Alô, você que está soprando as velinhas hoje. Parabéns, felicidades, com muita paz, com muita saúde. Viva os nossos aniversariantes e para os nossos aniversariantes preparamos uma super sequência, uma sequência musical com muito carinho. Ótima manhã!

0: Essa é a nossa programação Manhã de Fé, com muito carinho, com muita alegria. Você segue participando aqui comigo. Nossos contatos liberados, em casa ou no trabalho, motorista de aplicativos. Alô, costureiras, obrigada pelo carinho, obrigada pela companhia. Que Deus abençoe seu dia. Você em casa tomando café, tomando chimarrão, curtindo a gente, você preparando almoço, bênção de Deus, lavando roupa, limpando a casa, enfim, onde quer que você esteja, receba meu abraço carinhoso. Chegando mais uma sequência abençoada, ótima manhã.
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0: bem, gente amada, gente querida? Esse é o nosso Manhã de Fé, fechando mais uma sequência lindíssima. Vamos para o nosso intervalo rapidinho. Manhã de Fé volta já.
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0: Muito bem, amores, o nosso Manhã de Fé de volta por aqui com muito carinho, com muita alegria. Para quem tá chegando agora, bem-vindo, bem-vinda. Nossos contatos liberados para você participar, fica à vontade. Tô aqui pronta para te atender com muito carinho. Que Deus abençoe a sua vida em casa, no trabalho, curtindo aqui o nosso Manhã de Fé. Tá na hora do nosso quadro Delícias da Manhã.
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0: Delícias da Manhã. Delícias da Manhã. Delícias da Manhã, com mais uma delícia para você, uma receitinha deliciosa. Batata portuguesa bem cremosa feita no forno. Batata portuguesa bem cremosa feita no forno. É muito bom essa batata, esse prato é delicioso, fácil de preparar e fica top demais. Vamos lá para os ingredientes dessa delícia? Vamos lá, amiga. Precisamos de 6 batatas médias, 2 cebolas pequenas cortadas. 2 cebolas a gente precisa, tá bom? Cortadinha ali direitinho. 3 colheres de sopa de manteiga. 3 colheres de sopa de farinha de trigo. 500 ml de leite. 200 gramas de presunto picado. E 250 gramas de azeitonas verdes picadas. 5 ovos cozidos e picados. 150 gramas de queijo mussarela picado. Azeite a gosto. Sal a gosto. Orégano, que não pode faltar, né? Para dar aquele toque especial. Vamos lá. vamos lá, amiga, preparar esse prato delicioso, essa batata portuguesa cremosa feita no forno. Vamos lá, preparando as batatas. Você vai descascar as batatas, vai cortar em rodelas, vai deixar cozinhar até ficar levemente macias. Esse é o primeiro passo. Feito isso, escorra a água e reserve. Agora vamos refogar a cebola. Em uma panela, você vai aquecer um fio de azeite. Vai refogar a cebola até ficar levemente dourada e reserve. Vamos fazer o molho branco. Agora o próximo passo é o molho branco. Na mesma panela, você pode usar a mesma panela, tá bom? Derreta a manteiga, acrescente a farinha de trigo e vai mexendo bem por um minuto. Adiciona, aí você vai adicionar o leite aos poucos, mexendo sempre até formar um creme bem cremoso, bem encorpado. Fica top. Ajuste o sal se necessário. Vamos montar o prato. Próximo passo, montando o prato. Vai untar uma travessa. Você vai fazer uma camada nas seguintes ordens. Vai adicionar uma camada de batata, a cebola refogada, o presunto, as azeitonas, os ovos cozidos e o molho branco. Aí repita a camada até finalizar os ingredientes. Finalize e asse, amiga. Pode adicionar aqui para finalizar, né? A mussarela, orégano. E vai levar ao forno para assar essa delícia. É uma delícia essa batata portuguesa cremosa feita no forno. Top demais. Tenho certeza que a sua família vai amar essa delícia. Mais uma receitinha deliciosa aqui no nosso Manhã de Fé. Chegando mais um bloco de louvores. Aumente o som. Esse é o nosso Manhã de Fé. Ótimo dia.

nosso Manhã de Fé. Obrigada pelo carinho da audiência. Sou Denise Fernandes. Bem-vindo, bem-vinda. Fica à vontade para participar comigo. Em casa, no trabalho, onde quer que você esteja, receba o meu abraço carinhoso. Nossos contatos liberados para você participar. O meu Instagram, Denise Fernandes Locutora, à sua disposição. Saiba que Jesus te ama muito mais do que você imagina. Chegando mais uma super sequência aqui no nosso Manhã de Fé. Ótimo dia!

0: Muito bem, meus amores, esse é o nosso Manhã de Fé, fechando mais uma sequência com muito carinho. Tá na hora do intervalo, é rapidinho. Eu volto já já com muito mais.
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0: Muito bem, meus amores, de volta por aqui com a nossa programação, segue o nosso Manhã de Fé em grande estilo, bem-vindo, bem-vinda em casa, no trabalho, curtindo a nossa programação, no seu carro, obrigada pelo carinho, obrigada pela carona, para você participar aqui comigo, nossos contatos liberados, meu Instagram, Denise Fernandes Locutora, à sua disposição. Tá chegando mais uma dica legal pra você. Pra você que gosta de café, assim como eu amo café. Você gosta de café? Café é bom demais, hein? Pra você conservar o aroma do seu café, tem uma dica muito legal que é muito importante. Comprou o café, vai armazenar o café ali, o pó do café no potinho. Antes de você adicionar o pó de café no potinho, adiciona uma colher de açúcar no fundo do pote. Aí depois você vem com um pó, vai misturar, vai guardar ali. Ele vai armazenar, vai conservar o aroma por mais tempo. Principalmente para quem, né, não toma muito café, então ele acaba durando mais tempo, né? E se passar muito tempo, ele vai perdendo o aroma. Então, o açúcar, ele ajuda a preservar, conservar ali o aroma do seu café. É bom demais. O café na minha casa não dura muito tempo, não. O máximo é uma semana. É uma semana, meio quilo de café. Café é muito bom. É pela manhã, é à tarde. É uma delícia, um cafezinho, hein? Top demais. Chegando mais uma sequência abençoada aqui no nosso Manhã de Fé. Eu ofereço para você com muito carinho essa sequência. Ótimo dia!

bem, gente amada, gente querida, fechando mais uma sequência lindíssima aqui no nosso Manhã de Fé. Manhã de Fé segue em grande estilo. Participe aqui comigo, nossas plataformas digitais liberadas. Que Deus abençoe sua vida, que Deus abençoe seu dia, em casa, no trabalho, acompanhando a nossa programação. Receba o meu abraço carinhoso, meu carinho. Chegando mais canção linda. Ótimo dia!

0: Muito bem, amores, esse é o nosso Manhã de Fé, finalizando a nossa última edição, agradecendo seu carinho, sua companhia. Que Deus abençoe sua vida, continue na sintonia dessa rádio abençoada. Vem aí uma programação com muito carinho. Te espero no nosso próximo encontro. Beijos, tchau, tchau.
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5: Olá, eu sou a Tati Chagas e esse é o nosso Alimente-se Bem de hoje. Vamos a mais uma dica. Não fique sem comer. É mais importante comer pouco, mas sem intervalos curtos, do que comer muito em poucas vezes ao dia. Se seu organismo ficar com restrição e energia, o metabolismo fica mais lento, poupando energia e dificultando a perda de peso. Além disso, a pessoa acaba comendo mais na próxima refeição, buscando alimentos mais calóricos como forma de compensação. Por isso, controle sua alimentação de 3 em 3 horas, intercalando entre as grandes refeições pequenos lanches saudáveis e frutas. E essa foi a nossa dica do Alimente-se Bem de hoje.
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7: Se esquecer de colocar sal no arroz e ele já estiver cozido, dissolva a quantidade de sal que seria necessária para cozinhá-lo em meia xícara das de chá de água e pingue sobre o arroz. Leve de volta ao fogo e deixe cozinhar até que seque a umidade.
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6: Se esquecer de colocar sal no arroz e ele já estiver cozido, dissolva a quantidade de sal que seria necessária para cozinhá-lo em meia xícara das de chá de água e pingue sobre o arroz. Leve de volta ao fogo e deixe cozinhar até que seque a umidade.
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1: Sabe o que importa mesmo? É que Deus está te vendo. Olha aqui pra mim.

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Compositor dessa música mais linda, mesmo que o mundo, Moisés Clayton.

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Olá, bom fim de semana para você, estamos na sexta-feira, espero que a sua semana tenha sido muito boa, muito produtiva, cheia de bons resultados, notícias boas, que você tenha recebido o carinho e o amor que você merece, viu? O Estação Louvor está começando, eu tô chegando para te acompanhar aqui com muita alegria, muito prazer, muito amor no coração e muita fé. As melhores músicas começam agora, na sua rádio, no Estação Louvor.

0: minha amiga.
1: Te amo, amiga.
2: Obrigada.
3: Obrigada. 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

0: A gente vai dar uma paradinha rápida em nossa programação, mas não saia daí. Daqui a pouquinho voltamos com muito mais pra você.
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0: Deu tempo de tomar aquela aguinha? Muito bem, já estamos de volta com a nossa programação e eu sei que você vai adorar mais essa parte, com grandes sucessos aqui na

0: Obrigado, seu Vitor Nobre. Glórias a Deus. Obrigado, patrão. Obrigado.
1: Eu que agradeço.
0: Deus abençoe, Deus abençoe.
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0: tá na hora do intervalo, mas é super rápido. É, aqui a gente gosta de ouvir mais música. Então fique por aí porque eu já volto trazendo mais sucesso. Até já.
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7: Levando para você sempre uma receita prática, gostosa e econômica. Hoje nós vamos aprender a fazer torta com recheio de carne moída. Anote os ingredientes. Para a massa, 2 ovos, 1/2 colher de café de sal, 1 xícara de farinha, 1 xícara de iogurte natural, 1 colher de bicarbonato. Para o recheio, 300 gramas de carne moída, 2 a 3 cebolas picadas em pedaços bem pequenos, sal e pimenta do reino. Para o preparo, misture o iogurte natural com o bicarbonato e deixe descansando por 5 minutos. Depois acrescente os outros ingredientes e misture bem. Unte a assadeira com manteiga, polvilhe com farinha e despeje metade da massa. Por cima, coloque o recheio previamente preparado, carne moída misturada com cebola picada, e despeje a segunda metade da massa. Leve ao forno pré-aquecido e asse por 40 minutos a 170 graus Celsius. Você pode substituir a carne pelo recheio da sua preferência. Bom apetite para você! Uma torta cai bem qualquer horário, não é? Café da manhã, da tarde ou até como janta. Continue curtindo a melhor programação do seu rádio e até mais!
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0: Oi, eu falei que era rapidinho, já estamos de volta e agora tem mais sucesso na melhor programação do seu rádio. Escuta essa aí.

0: E aí, gostou da nossa programação? A gente fez o melhor para que você ficasse muito bem, se divertisse e curtisse as melhores músicas durante o tempo que passamos juntos. Até a próxima vez. Fui!
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3: 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Tudo sobre o seu animalzinho de estimação. Dicas para o bem-estar do seu amiguinho.
4: Identificação do animal. Confirme se o seu pet está devidamente identificado com uma plaquinha de identificação ou microchip. Isso é essencial em caso de perda ou fuga durante o passeio, facilitando sua localização e retorno ao lar. Um detalhe essencial para a segurança do seu pet. Antes de sair para passear, verifique se seu pet está com as vacinas em dia, especialmente as vacinas contra doenças comuns entre os animais, como a raiva. Isso ajuda a proteger não apenas seu pet, mas também outros animais e pessoas que podem encontrar durante o passeio.
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0: Alguém aplauda o nome de Jesus aqui.
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8: Oba, tá começando por aqui o nosso Gospel Show. Início de final de semana, né? Final de semana já tá aí batendo na porta e a gente tá aqui com mais uma edição do nosso Gospel Show. Pra você que merece sempre o melhor, não é mesmo? Seu amigo e irmão Alex Gouveia já tá.

0: A primeira sequência de hoje.
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1: Aleluia.
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fizer. Você pode fechar os olhos, por favor? Jesus amado, em nome do Senhor Jesus, abençoe o nosso povo, abençoe o Brasil, abençoe a tua igreja, em nome de Jesus. Quem pode dizer amém, diga amém comigo. Amém. Vamos aplaudir o Senhor Jesus.

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2: Ter um animal de estimação vai muito mais além do que somente companhia. Eles são verdadeiros terapeutas de quatro patas. Estudos mostram que conviver com pets ajuda a reduzir a ansiedade, o estresse e até mesmo os sintomas da depressão. Isso acontece porque interagir com um bichinho aumenta a produção de serotonina e dopamina, que são hormônios ligados ao bem-estar. Além disso, cuidar de um animal cria uma rotina saudável, estimulando a atividade física, trazendo um senso de propósito, essencial para a nossa saúde mental. E tem mais! O simples ato de fazer carinho em um pet pode ajudar a diminuir a pressão arterial e trazer uma sensação imediata de calma. Seja um cão, um gato ou até mesmo um passarinho, os animais nos ensinam sobre amor, paciência e alegria. Se puder, abra espaço na sua vida para um amigo de quatro patas e sinta a diferença. Cuide-se bem!
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6: E aí, tá gostando do Gospel Show? Estamos de volta. Aumenta o volume que tem muito mais músicas para você.

0: Opa, já já tem mais Gospel Show aqui na sua rádio. Não sai daí que eu volto já.
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5: 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Alimente-se bem. Isso pode parecer uma dica de saúde, mas comer bem também faz bem para o seu bolso. Quem mantém uma alimentação saudável e equilibrada adoece menos e, logo, gasta menos no médico.
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0: Aumenta o volume, Gospel Show tá de volta. As melhores músicas gospel passando por aqui no nosso Gospel Show.
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1: É, chegou o fim, mais uma edição do nosso Gospel Show. Fazer o quê, né? Fica triste não, tá? Tô indo nessa, mas segunda-feira eu volto com muito mais pra você. Beijão no fundo do coração, fiquem todos com Deus. Beijão grande demais, tchau, tchau.
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6: Opa! E aí, tudo bem com você? Hoje sexta-feira, finalzão de semana. Como que você está? Prazeraço Johnny Silva. Hoje é 29 de maio de 2026. Vamos que vamos, começando por aqui mais uma tarde de fé. Você já sabe, né? Passamos a semana inteirinho juntos. Sempre é um privilégio ter você aqui. Prazeraço Johnny Silva. Muitos louvores, muita adoração vai passar por aqui agora. Pra você que já ligou pro seu vizinho, já mandou um recado, ou vai começar a tarde de fé. É isso aí, está começando. Finalzão de semana, sexta-feira, que a graça de Jesus esteja sobre a sua vida. Vamos juntos. Chegando por aqui o Alessandro Vilas Boas, aqui na nossa programação. Quer pedir o seu louvor? Quer pedir a sua adoração? Ah, tem o nosso WhatsApp, as nossas redes sociais. Estou aguardando, tá bom? Continua, vamos juntos.

Music, abrilhantando aqui a nossa tarde de fé. Antes você ouviu o Linko Baena. Ah, chegando por aqui agora o Henrique Thiago, aqui na nossa tarde de fé. Aumenta o som aí.

0: Você ouvindo aqui, eu cantarei. Tomati aqui na nossa programação. Vamos para um breve break comercial, mas já já tem muito mais pra você. Mais louvores, mais adoração, mais agitação aqui na nossa Tarde de Fé.
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3: Olá, chegando para você mais um Gospel News com a minha apresentação, locutora Patrícia. E uma tenda de cultos evangelísticos tem percorrido os Estados Unidos, atraindo multidões para ouvir o evangelho. O movimento tem registrado muitas conversões e curas, além de batismos e libertações. Jesus é esperança, é paz e é poder. Acho que é isso que a nossa nação, a juventude e os de meia idade, anciãos, todos estão buscando. Com o que está acontecendo no nosso mundo, todo mundo precisa de Jesus, refletiu o pastor.
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9: Chegando por aqui, mais meia hora de muita música pra você. Prazeraço, Johnny Silva. Você está ouvindo a nossa Tarde de Fé aqui na melhor rádio, com certeza, né? Uma rádio que traz uma programação maravilhosa para o seu coração, pra sua vida, pra sua alma. Ah, isso é muito bom, né? Aquela união maravilhosa. Então vamos ouvir mais louvores.

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0: Zach.
1: Visão, meu mano.
0: O bagulho é o seguinte, certo?
1: Ah.
0: A parada é seguir o caminho de Deus, mano.
1: É mesmo, pô, tá vendo? Vários aí se dando o caminho errado, pô, embaladão.

Uma ótima tarde pra você, seja muito bem-vindo. Você está curtindo aqui a nossa tarde de fé. Tá aí o DJ Roger Valle, passou por aqui também Marcos Freire com Juliane Souza. Tudo nessa sequência aqui da nossa tarde de fé. Pra você que tá aí dando rolê pela cidade, tá em casa, tá no seu trabalho, quero agradecer de coração, tá? Motoristas de aplicativo também, sempre junto com a gente, sintonizados aí, um abraço pra você. Um abraço aí pro cliente que tá aí no seu veículo também, muito obrigado, tá? Pelo carinho, por aqui Johnny Silva, vamos juntos, é a nossa tarde de fé.

0: você ouvindo aqui Isaías Saad com a participação da Jéssica Augusto. Ah, vamos para um breve break. A gente que fala, a boca começa a secar, vou ali tomar uma aguinha, mas já estou de volta com a nossa Tarde de Fé.
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6: E uma grande igreja foi demolida na China recentemente, em mais um caso de repressão do Partido Comunista Chinês. Segundo uma organização que apoia cristãos perseguidos no país, veículos pesados de construção destruíram uma grande igreja. A congregação protestante não registrada enfrentava perseguição do governo desde o ano passado. As autoridades locais prenderam 103 membros durante uma operação e tomaram o controle do prédio da igreja. Durante a demolição, outros 4 membros foram detidos. Fontes locais relataram que fiéis da igreja que tentam falar sobre o caso continuam sendo presos e interrogados pela polícia. Este foi o nosso Gospel News. Obrigada a você que acompanhou e até segunda com mais um.
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0: Seja muito bem-vindo, prazeraço Johnny Silva. Você está aqui na melhor rádio do Brasil, curtindo aqui a nossa Tarde de Fé. Chegando Isaías Saad, com a participação do Fernandinho. Aumenta o volume aí e dá um glória a Deus aí. Vamos louvar.

Você curtindo aqui a Adoração Central com Dayana Celano na nossa programação. Seja muito bem-vindo, uma ótima tarde para você. Saiba que você está aqui não é porque você quer. É porque Deus escolheu o momento certo, a hora certa para você estar juntinho com a gente, tá? Porque com certeza os louvores aqui estão falando o seu coração, a sua alma, a sua mente. E vamos juntos, porque por aqui o louvor não para. Chegando por aqui o Israel, aumenta o som aí. É a nossa tarde de fé no ar.

0: Raquel Novaes com Paulo César Baruc, aqui na nossa tarde de fé. Louvores maravilhosos, né? Ai, que tarde maravilhosa essa de sexta-feira, finalzão de semana. E a gente aqui, louvando e adorando ao nome do Senhor. Quero agradecer, tá bom? Paulo César Baruc com Raquel Novaes. Logo eu. Ah, com certeza, viu? Deus te escolheu, então é você mesmo. Vamos para um breve break, já já eu volto.
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0: E aí, aproveitando muito bem a nossa sexta-feira aí. Ah, tá gostosa, né? Muito louvor, muita adoração aqui na melhor rádio do Brasil. Com a Tarde de Fé, chegando aqui o Ministério Avivar, com a participação da Fernanda Madaloni. É isso aí, ó. Muito louvor, muita adoração. É só aqui na nossa rádio. Fique sempre com a gente. Enquanto isso, pode participar aqui, tá? No nosso WhatsApp, nas nossas redes sociais, pelo nosso site. Baixe aí o nosso aplicativo na Play Store, na Apple Store e vem com a gente. Quer curtir a gente também pela Alexa? Basta dar o comando de voz com o nome da nossa rádio aí, tá bom? Continua!

continuamos por aqui em Espírito e em Verdade, né? Ouvindo aqui muitos louvores. Ah, que coisa boa, né? Sexta-feira. Tá combinando o que aí pra esta sexta, esse finalzão de semana? Porque por aqui é muito louvor, muita adoração, muita palavra de Deus. Você ouvindo aí, Pamela, com Anderson Freire, aqui na nossa programação. Continua.

0: Finalizando a nossa tarde de fé desta sexta-feira, finalzão de semana, você curtindo aí, Cass. Passou por aqui também a Kemily com a participação do Anderson Freire. Gente, quero agradecer você que ficou com a gente até agora, louvando, adorando, pedindo seu louvor, participando. Quero agradecer de coração mesmo, tá? Pela sua audiência, onde quer que você esteja. A nossa tarde de fé tá ficando por aqui, mas voltaremos aí na edição especial de finalzão de semana. Não saia da sintonia porque tá chegando uma atração maravilhosa, feita exclusivamente pra você aqui na nossa rádio, tá bom? Fique todos com Deus, um ótimo restante de tarde de sexta-feira pra você e até lá! Tchau, tchau!
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0: Versão 9.
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3: E após perder o filho para uma overdose ligada ao vício em analgésicos, uma família nos Estados Unidos decidiu transformar a dor em propósito e passou a ajudar pessoas em situação de rua e dependência química. Durante a primeira ação do Ministério, cerca de 100 voluntários atenderam cerca de 55 pessoas por dia. Dessas, 15 buscaram ajuda, 9 aceitaram tratamento e 7 aceitaram Jesus. Aquilo que se levantou contra a nossa família para nos destruir, por meio do sangue de Cristo, estamos usando para transformar vidas, concluiu o cristão.
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0: mais uma edição do seu programa Diante do Altar. Sou seu irmão em Cristo, pastor Giovanni Nunes, e por aqui para abençoar mais uma vez a sua vida nessa sexta feroz. Esse é o dia que o Senhor nos fez, esse é o dia que Deus coloca na agenda da minha e da sua vitória. Bem, está acabando, mas a sua bênção já está começando. Eu quero profetizar na sua vida. Bom, gente, olha, eu tenho um prazer imenso estar por aqui, saber que você está aí ouvindo a gente na melhor programação, nessa rádio topzeira, e te convido a ouvir a gente de segunda a sexta-feira, ouvir nossa programação Diante do Altar aqui na melhor, tá bom? Muito obrigado pela sua carona, pela sua alegria, você que está na sua casa, você que está no seu local de trabalho, ouvindo a gente. Eu quero profetizar que a sua sexta-feira vai ser tremenda, vai ser de Deus, a sua sexta-feira está sendo e será especial, porque Deus está contigo, é início de final de semana, mas também início das tuas bênçãos, tá bom? Então chega de blá blá blá, chega de delongas, vamos então de canção bonita para abrir a programação de hoje. Eu abro com essa canção aqui para abençoar a sua vida. Minha produção, solta a canção e eu abençoo o teu coração. Aumenta o som e vem comigo, Diante do Altar, só tá começando.
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0: de Deus pra sua vida, viu? Que canção maravilhosa essa que tocou pra vocês agora, hein? Música bonita, louvor abençoado, toca aqui na programação Diante do Altar. Já já a gente tem mais Diante do Altar pra você. Fica por aí, sai não, porque o melhor de Deus ainda está por vir. Então já volto já já, 2 minutinhos, volto pra poder abençoar a sua vida. É um break rapidinho, volto já já pra abençoar você.
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0: Muito bem, estamos de volta depois desse intervalo. Voltamos com um Diante do Altar para você, trazendo mais alegria em forma de programa. Trazendo mais alegria em forma de programa para abençoar a sua vida. É uma chuva de bênção no seu rádio, essa programação, viu? Quero dizer para você que você está sendo abençoado e é um prazer para a gente poder estar sendo um canal de bênção na sua vida. Tenho certeza que o programa tem sido bênção para você. De segunda a sexta-feira, estamos aqui nesse horário para abençoar a sua vida. E chega de falar, chega de delonga, porque eu sei que você quer ouvir canção bonita, você quer ouvir louvor, ou quer ouvir louvor abençoado. Então vai rolar agora mais canção bonita. Aumenta o volume por aí, porque vem louvor bonito pra você aqui.
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7: Aleluia. Nenhuma das boas palavras que o Senhor liberou caíram por terra. Todas se cumpriram, Simone.

0: que é isso, minha gente? Programação topzera rolando pra você, esse é o Diante do Altar, trazendo alegria em forma de louvor, em forma de canção pro seu coração. Que sequência maravilhosa que a produção preparou pra você, hein? Ó, tem mais ainda por vir, então fica por aí, que eu já volto já já, trazendo mais alegria, trazendo mais palavras de Deus, coisa boa pro seu coração na programação. Então, ó, sai daí não, sai daí não. Fica por aí, que eu volto já já pra fazer a programação ficar mais animada junto com a sua presença, com a sua audiência. Você tá ouvindo? Diante do Altar, na melhor. Volto já já. Fica por aí.
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0: Voltamos! Muito bem, depois desse rápido break, voltamos para trazer alegria para você. Voltamos para tocar canção bonita pro seu coração. Voltamos para alegrar a sua vida. Prazer pra você essa programação que eu gosto de dizer que é a sua dose diária de alegria. E é um prazer estar junto com você na melhor do rádio, trazendo muito som de Deus pra sua vida. Essa programação que é do céu na sua vida. Sou seu irmão em Cristo, pastor Giovanni Nunes. Esse é o nosso programa Diante do Altar, que rola todos os dias de segunda a sexta-feira aqui na programação da melhor pra você, tá bom? Ó, vamos de mais música? Chega de blá blá blá, vamos de mais música. Você tá aí pra ouvir música, eu tô aqui pra te abençoar com essas. Vem aí então, aumenta o volume, porque vem o melhor aqui pra você.
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0: Evangelho segundo escreveu Mateus, no capítulo 6, versículo de número 33, a palavra de Deus diz assim: mas buscai primeiro o reino de Deus e a sua justiça, e todas as coisas vos serão acrescentadas. Meus amados, eu gosto muito desse texto. Esse texto revela para nós um pouquinho mais do nosso Deus e nos ensina quem é de fato o nosso Deus. O nosso Deus, diferente de muita gente, do que muita gente pensa, o nosso Deus não é Deus de coisas. E muita gente tem procurado Deus por coisas. E muita gente tem querido, tem muita gente querendo nessa terra coisas. Só que a Bíblia vai dizer que quando você ajunta tesouro na terra, a traça corrói, o ferrugem come e o ladrão rouba. Mas você, quando ajunta tesouro no céu, nem a traça, nem a ferrugem, nem o ladrão pode correr, roubar ou comer. O que eu quero dizer para você é o seguinte, bem simples de entender. Eu já falei isso algumas vezes para as minhas ovelhas e quero compartilhar isso com você. Deus é primeiro. Deus é primeiro. Coisas para Deus são nada. Na verdade, tudo que é coisa que você procura é para o homem. É coisa para você. Então, quando você entende essa reflexão, você vai entender que as coisas são sempre secundárias. Seja um carro, uma casa, um relacionamento feliz, um namorado que eu preciso, seja lá qual coisa que você está buscando. Ô pastor, eu queria tanto que Deus abrisse uma porta coisa. Ô pastor, eu queria que tanto Deus fizesse aquela causa na justiça coisa. Ô pastor, eu queria tanto que Deus me desse um namorado coisa. Ô pastor, eu queria tanto que Deus mudasse meu marido coisa. Tudo é coisa, mas uma coisa não é coisa, que é Deus. Deus não é coisa, Deus é tudo. Entende? Deus é tudo. Então, quando você busca Deus de todo o teu coração, de todo o teu entendimento, buscar a Deus é entrar na presença de Deus sem querer nada. Simplesmente servir a Deus, honrar a Deus, ser fiel a Deus, na sua fidelidade de dízimo, entregar as suas ofertas, viver o dia cantando para Ele. Sabe, dizer o quanto Ele é santo, o quanto Ele é poderoso. Isso é buscar a Deus. Sim, dizer: Deus, eu vim aqui nessa... Eu vi uma frase esses dias que diz assim: olha, quando você entra na presença de Deus, você entra na presença de Deus com uma lista de compra, ou você entra na presença de Deus simplesmente para adorar a Ele? Porque tem gente que vê Deus como o gênio da lâmpada, que você esfrega a mão e faz o pedido. Deus não é gênio da lâmpada. Deus é Deus. Primeiro de tudo, Deus, você não precisa esfregar a mão. O que você precisa é prostrar-se, adorar, render-se a Ele. E quando você tiver plena dEle, as demais coisas serão acrescentadas. Então, todas as coisas que você precisa, não digo que seja em lista, não digo que você não mereça, não digo que não é bom. Sim, é bom para a sua vida, mas todas as coisas que você precisa, primeiro você tem que passar pela coisa que você mais precisa, que é Deus. Se entregue para Ele. O que você precisa e não está vindo, talvez é porque você está fazendo o caminho errado. O que você precisa e não está chegando é talvez porque você está fazendo a rota errada. Se entrega para Deus, esquece das coisas e deixa que Ele cuida das demais coisas. O que você precisa se preocupar é o quanto eu estou agradando a Deus, o quanto eu estou na presença de Deus, o quanto eu estou honrando a Deus, o quanto eu estou na vontade de Deus. Quando você se preocupa com isso, aí sim, Deus se preocupa com as demais coisas que você precisa. Seja qualquer que seja, as demais coisas vos serão acrescentadas quando o reino de Deus, a vontade de Deus, for primeira no seu coração. Que Deus te abençoe, seu Gotas da Palavra de Deus. Eu sou pastor Giovanni Nunes. Até
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0: noite, a paz do Senhor Jesus, povo de Deus, 19 horas e 27 minutos. E aqui nós já estamos ligadinho, daqui a alguns minutos entraremos ao vivo diretamente da nave da Igreja Reviver em Cristo, Ministério Nova Aliança, aqui do bairro São Francisco, rua Itaberaba, número 618, aqui na cidade de Sete Lagoas. Para você que quer conhecer este templo, esse ambiente, vem cultuar presencialmente ao Senhor conosco. Para você que já está aí na sua casa aguardando o momento do culto, prepara aí a tua Bíblia, prepara aí a palavra de Deus e fica aí conectado conosco. Enquanto o culto não inicia, você está ouvindo Leandro Borges, A Minha Casa Tem um Dono. Continue ligadinho conosco, em alguns minutos nós estaremos ao vivo, em nome de Jesus Cristo.
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0: 19 horas e 29 minutos. Você ainda está ouvindo o Leandro Borges. A minha casa tem um dono. Agora nós iremos iniciar e transmitir direto da nave da Igreja Reviver em Cristo, um culto abençoado, ao vivo, como vive o nosso Deus. Fique aí ligadinho, você que ainda não convidou o seu familiar, já manda aí pra ele um zap, manda o link aí da rádio, convida ele pra participar aqui conosco deste culto abençoado, ao qual nós nos reunimos pra ouvir o que Deus quer falar ao nosso coração. Fique aí ligadinho, a partir de agora, você estará ao vivo, como vive o nosso Deus.
1: O Senhor tem te dado todos os dias. Agradeça pela veste que você está hoje. Exalte o nome dele pelo sapato, pelo calçado que ele não tem deixado faltar. Comece a falar com o Pai nessa hora, agradecendo a ele. Pai, obrigado por essas portas abertas. Senhor, obrigado por tudo que o Senhor tem feito. Pai, obrigado, Jesus, por até que o Senhor tem nos sustentado, até que o Senhor tem segurado as nossas mãos. Deus, nós nos apresentamos diante de ti como igreja, Pai, para louvar, para bendizer, para render graças ao Senhor neste tempo. Senhor, em nome de Jesus, ó Deus, nós queremos te agradecer, ó Pai, pelo nosso lar, pela nossa casa. Agradecemos o Senhor pela família que o Senhor nos destes. Meu Pai, nós te louvamos por este ministério, ministério a qual o Senhor nos colocou, ministério a qual o Senhor tem honrado, ó Pai, as nossas vidas através dele. Pai, nós te agradecemos, ó Deus, pela vida dos pastores. Louvamos o nome do Senhor, Pai, pela vida dos teus servos. Senhor, nós bendizemos o Senhor, Pai, por esta casa. Nós agradecemos o Senhor, Deus, pelas crianças. Deus, nós te adoramos, ó Pai, nesta noite, por todos os departamentos, ó Deus, da tua casa. Senhor, nós queremos te agradecer neste momento, Pai. Nós

porque a tua misericórdia nos alcançou. Jesus, nós queremos nesta noite te exaltar, ó Pai, com tudo que há dentro do nosso coração. Senhor, nós queremos dizer o Senhor pelo fôlego de vida que o Senhor nos

Padre, nós te damos honra nesta noite, Jesus, porque o Senhor é merecedor, porque só o Senhor é merecedor, Pai. Acha em nós, ó Deus, adoradores que te adorem em espírito e em verdade.

Deus. Nós rendemos graças ao Senhor nessa noite. Aleluias, aleluias. Comece a adorar Ele, meu irmão. Comece a glorificar o nome dEle nesta noite. Hoje eu quero iniciar este culto dando glórias ao Senhor.

acha em nós, Deus. Acha em nós um povo grato, Senhor. Se porventura, Jesus, não existia no meu coração, o Senhor

Nós necessitamos da tua presença, da tua graça. Graça essa imerecida, porque não merecemos, mas a tua glória, a tua misericórdia nos alcançou. Ah, Jesus, nós te adoramos, nós te engrandecemos, Pai. Aleluias, aleluias. Oh, glória, glória, glória, glória, glória, glórias, aleluias. Tu és bendito, Pai. Tu és bendito, Deus. Nós te exaltamos. Nós te exaltamos e a tua igreja te adora, Senhor.

aleluias, aleluias. Bendito, exaltadas o nome do Senhor. Exaltadas o nome do Senhor, aleluias. Santo.

Deus, toma direção, Pai, das nossas vidas neste lugar. Que nós possamos, ó Pai, nos derramar aos Teus pés. E possamos Te entregar, ó Deus, o que preparamos. O nosso melhor, Senhor, nesta noite. Você pode aplaudir o nome dEle. Você pode exaltar o nome dEle. Aleluia. Glória a Deus. O Senhor está neste lugar, amém? Eu já pude sentir a presença dEle neste lugar. Eu tenho certeza que o Senhor abrirá os céus nesta noite em nosso favor. E se o seu coração estiver voltado a Ele nesta noite, pode ter a certeza que você sairá daqui cheio, mas é cheio da presença dEle, cheio da graça dEle sobre a sua vida, sobre o seu lar, sobre a sua família, sobre a sua casa, porque Ele está neste lugar. Abra sua Bíblia comigo no livro de Joel. Livro de Joel, capítulo 2. Aleluia. Livro de Joel, capítulo 2, a partir do versículo 18. Aleluia. Todo tempo eu digo que é privilégio estarmos nessa casa. É privilégio reunirmos em congregação para exaltar e bendizer o nome dEle. Porque nós sabemos, nós conhecemos que todos os dias que temos a oportunidade de estar neste lugar, neste templo, o Senhor faz grandes coisas sobre as nossas vidas. Então aproveite a oportunidade, porque o Pai está na casa. Aproveita a oportunidade. A palavra do Senhor diz que onde há o Espírito, aí há liberdade. Então você está na casa do Pai. Sinta-se na liberdade de adorar. Sinta-se na liberdade de exaltar o nome dEle. Diz assim a palavra do Senhor, versículo 18: então o Senhor terá zelo da sua terra e se compadecerá do seu povo. E o Senhor responderá e dirá ao seu povo: eis que vos envio o trigo e o mosto e o óleo, e deles sereis fartos, e vos não entregarei mais ao opróbrio entre as nações. E aquele que é do norte farei partir para longe de vós, e lançá-lo-ei em uma terra seca e deserta, à sua frente para o mar oriental, e à sua retaguarda para o mar ocidental. E subirá o seu mau cheiro, e subirá a sua podridão, porque fez grandes coisas. 21 diz assim, olha: não temas, ó terra, regozija-te e alegra-te, porque o Senhor fez coisas grandes. Não temais, animais do campo, porque os pastos do deserto reverdecerão. Porque o alvoredo dará o seu fruto, e a vide e a figueira darão a sua força. E vós, os filhos de Sião, regozijai-vos e alegrai-vos no Senhor vosso Deus, porque Ele vos dará ensinador de justiça, e fará descer a chuva, a temporã e a seródia, no primeiro mês. E as eiras se encherão de trigo, e os lagares transbordarão de moços e de óleo. E restituirei-vos-ei os anos que foram consumidos pelo gafanhoto, a locusta e o pulgão e a aruga, o meu grande exército que enviei contra vós. E comereis abundantemente e ficareis satisfeitos, e louvareis o nome do Senhor vosso Deus, que procedeu para convosco maravilhosamente. E o meu povo não será mais envergonhado.
E vos sabereis que eu estou no meio de Israel, e que eu, o Senhor, o vosso Deus, e ninguém mais. E o meu povo não será envergonhado para sempre. 28 diz assim, olha: e há de ser que depois derramarei o meu espírito sobre toda carne, e vossos filhos e vossas filhas profetizarão, os vossos velhos terão sonhos, e os vossos jovens terão visões. E também sobre os servos e sobre as servas, naqueles dias derramarei o meu espírito. E mostrarei prodígios no céu e na terra, sangue e fogo e colunas de fumo. O sol se converterá em trevas e a lua em sangue, antes que venha o grande e terrível dia do Senhor. E há de ser que todo aquele que invocar o nome do Senhor será salvo, porque no monte de Sião e em Jerusalém haverá livramento, assim como o Senhor tem dito, e nos restantes que o Senhor chamar. Palavra do Senhor. Eu meditava nessa passagem quando o profeta Joel, ele profetiza sobre o povo de Israel, um povo que estava saindo do juízo de Deus, estava saindo da justiça de Deus, porque o nosso Deus, ele é justo. E o povo, nos versículos acima, Joel instrui aquele povo, presbítero João Marcos, a se arrepender, a se converter ao Senhor, a rasgar o seu coração e não as suas vestes, a clamar a Deus. E assim o povo faz, e através dessa intimidade, desse relacionamento, o Senhor, ele traz a resposta, uma resposta de livramento àquele povo, uma resposta com profecias, resposta de livramento àquele povo, uma resposta

Esse é o propósito desse culto, colocar a nossa casa, a nossa família no altar do Senhor. E aí vem o profeta Joel, naquele tempo, profetizando sobre Israel. E nessa noite eu quero ser profeta do Senhor sobre a sua vida. Eu quero profetizar a restauração do Senhor dentro do seu lar. Eu quero profetizar a vitória do Senhor dentro da sua casa. Eu quero profetizar a libertação, o livramento do Senhor chegando na sua casa, no seu lar. E quero te convidar a fazer como aquele povo fez naquele tempo. Vamos clamar o Senhor nesta noite. Vamos rasgar o nosso coração na presença dEle. Vamos chamar a atenção dEle aqui nesta noite. Eu não sei como você chegou aqui, mas eu sei como você vai sair daqui. A presença do Senhor vale mais. Era isso que o profeta Joel queria instruir o povo naquele tempo. Que seria bom se o Senhor provesse, seria. Seria bom se o Senhor destruísse os inimigos deles, seria. Mas o mais importante, a presença de Jesus, a presença do Senhor com eles, valia mais. E é isso que eu quero transmitir aos nossos corações nesta noite. Você pode estar passando no vale, a sua família pode estar passando num momento difícil. Você pode estar até pensando em parar, em desistir do seu ente querido, da sua casa. Mas nessa noite eu quero te chamar a profetizar vida sobre o seu lar. Eu quero te convidar a acreditar nas promessas do Senhor, porque a palavra diz, olha, e há de ser que todo aquele que invocar o nome do Senhor será salvo. Existem salvos aqui nessa noite? Existem pessoas que vão invocar o nome do Senhor aqui nessa noite? Os céus vão se abrir neste lugar e o Senhor fará grandes coisas sobre as nossas

essa canção, ela diz assim, olha, Deus, ele não rejeita a oração, porque oração é alimento. E nós sabemos que essa casa é casa de oração. Enquanto eu estava ali, ó,

Senhor, porque você sabe que foi você. E o Senhor, Ele te viu aqui nessa noite. Então não fica de boca fechada não, igreja.

poder. O sangue de Jesus tem poder. E quando nós clamamos como uma igreja do Senhor, e quando nós suplicamos como igreja do Senhor, o céu se move sobre nós, o céu se move na nossa casa, o céu se move na nossa vida. Quantos cativeiros são quebrados com o poder da intercessão, da oração, da adoração.

0: é grande, Deus poderoso.
1: Poderoso Deus.
0: Nós precisamos nos posicionar como alguém que decide tomar posse da vitória. Nós precisamos nos posicionar como alguém que toma posse do milagre. O inimigo, ele não pode brincar com a tua cara, não. Não deixa o inimigo brincar com você, não. Sabe por quê? A palavra de Deus diz, olha, resistiu o diabo. O Senhor então deu ou não deu autoridade para você? Se ele está brincando com a sua cara, porque você está permitindo ele brincar. Levante hoje como alguém que o Senhor separou, como naquele exército aonde só havia ossos secos, sequíssimos, e ali o Senhor levantou um exército. Você faz parte deste exército. Comece a determinar: Senhor, sobre a minha vida não vale encantamento. Sobre a minha vida não vale maldição. Porque a palavra diz, Jesus, sabe o que a tua palavra diz, Jesus? O Senhor conhece, olha, o Senhor diz que a maldição sem causa, ela não encontra pouso. Eu vou repetir para você, olha, não dê legalidade para o diabo. Porque ele veio para matar, roubar e destruir. Mas o Senhor, nosso Deus Todo-Poderoso, ele veio para dar vida e vida em abundância. Eu meditava hoje que Ana, ela estava em meio à dor. Ela estava sendo confrontada. Mas isso não impediu Ana de amar ao Senhor. Porque no meio da dor ela também amava ao Senhor, irmã Lucelena. No meio da dor ela adorou ao Senhor. E sabe, Edna, a sensação que tem quando nós lemos essa palavra, Cíntia, é que aquela dor se multiplicava ano após ano. Olha. E quem disse que Ana desistiu? E quem disse que Ana abriu mão daquilo que ela buscava? E quem disse que a dor, a afronta, o confronto fez com que Ana parasse? E quem disse que o tempo fez com que Ana parasse? Você não pode parar. Você não vai parar. Termino, você não vai parar. Eu profetizo, você não vai parar. O Senhor, ele é contigo. O Senhor, ele é contigo. Buscar-me-eis e me achareis, quando me buscares de todo o vosso coração, diz o Senhor. Está chorando, louve. Pisando, louve. Está sofrendo, louve. Louve. Está demorando, louve. Louve e agradeça se estiver demorando, porque é sinal que o Senhor está preparando. Que a tua fé esteja aplicada em Cristo Jesus, não em homens. Se Ana estivesse esperando em homens missionários, na primeira palavra de Eli, ela teria ido embora e desistido de tudo. Mas ela não estava recorrendo a homem, ela estava recorrendo a Deus. Aonde você está recorrendo? Talvez você tenha contado para todo mundo o seu problema. Talvez você tenha se abrido com todo mundo. Mas com quem precisa você se abrir, talvez você não tenha se abrido. É com Jesus que nós precisamos abrir o nosso coração. É para Ele que nós precisamos contar aonde está a nossa dor, aonde está a nossa fraqueza. Aplique toda a sua força em adorar e exaltar o nome do Senhor. Louve a Ele com suas palmas em nome de Jesus.
2: Glória a Deus. O Senhor, Ele é bom. O Senhor, Ele é bom. Amém? Vamos ouvir a palavra do Senhor nessa noite. Eu creio que a terra já está preparada. A terra está preparada para receber a palavra do Senhor. Então que nós possamos receber o presbítero Marco Túlio, que estará transmitindo a palavra do Senhor sobre os nossos corações nessa noite, em nome de Jesus. Não vamos orar não, porque nós já oramos e o presbítero já está cheio de Deus. Glória a Deus.
3: Aleluia. Amém, igreja? Que presença maravilhosa, hein? Quem está sentindo a presença do Senhor aí nessa noite? Se Deus é maravilhoso, não é verdade? Glória a Deus. Deus é fiel. Irmãos, hoje nós vamos chegar lá em Canaã, hein? Culto da família, mais uma vez, para a honra e glória do Senhor Jesus. Vamos estar atentos para ouvir aquilo que o Senhor quer falar conosco mais uma vez. E você toma posse nessa noite, a sua bênção, a tua vitória. E eu já vim aqui e estou recebendo. Já quem está recebendo aqui nessa noite? Aleluias! Eu estou tomando posse também, para a honra e glória do Senhor Jesus. Aleluias! Eu fiz algumas anotações aqui, irmãos, porque a gente vai dando uma certa idade. Vocês já viram, né? Abre a sua Bíblia comigo em Gênesis, capítulo 50. Do 15 ao 26. A irmã pode deixar lá no mapa para nós, em nome de Jesus. Gênesis, capítulo de número 50. Eu vou ler o primeiro aqui, os irmãos vão dando sequência aí, amém? Diz assim a palavra do Senhor: vendo os irmãos de José que seu pai havia morrido. Isso mesmo, do 15 ao 26. Gênesis capítulo 50, versículo 15 ao 26. Vendo os irmãos de José que seu pai havia morrido, disseram: e se José tiver rancor contra nós e resolver retribuir todo o mal que lhe causamos? Então mandaram um recado a José, dizendo: antes de morrer, teu pai nos ordenou que te dissesse o seguinte: peço-lhe que perdoe os erros e pecados dos seus irmãos, que o trarão com tanta maldade. Agora, pois, perdoa os pecados dos seus servos, do Deus de teu pai. Quando recebeu o recado, José chorou. 18.

Aleluia. Então, quem foi o primeiro que foi para cá então? Que nós lemos aqui nessa noite? José, é isso? É isso mesmo? Então José foi o primeiro que veio para cá, para o Egito, não é isso? E o interessante é que José, ele morreu com 120 anos, é isso mesmo, né? 110 anos, né? Então José foi o primeiro que foi para o Egito. E o interessante é que quando eu começo a imaginar, missionário, Deus é tremendo demais. Como que começa um, depois vem 70, presbítero João, e depois quando sai, sai 600 mil homens, fora mulheres e crianças. Olha como que Deus, ele é tremendamente. Primeiro vem José, da vontade do Senhor, né, como prisioneiro, escravo, né? Depois aquela fome ali, os irmãos de José vai lá buscar alimento. Quando chega lá, quem está lá? José. Depois, irmão de ontem, vem 70 até o Egito, diácono Rodrigo. E de 70 aqui no Egito, aqui, olha, torna 600 mil homens, fora mulheres e criança. E desse pessoal que estava todo aqui, irmão, dessa geração toda do Senhor que estava aqui, ó, saíram as 12 tribos do Senhor Jesus. E eu trouxe aqui uma ilustração para os irmãos sobre essas 12 tribos. Olha como é interessante. Êxodo capítulo 1, versículo 14. Êxodo capítulo 1, versículo de número 14. Olha o que diz a palavra do Senhor. Tornaram-lhe a vida amarga, impondo-lhe as árduas tarefas de preparar o barro e fazer tijolos e executar todo tipo de trabalho agrícola em todos os egípcios. O sujeitavam cruel escravidão. O rei do Egito ordenou as parteiras. Vamos voltar um pouquinho aqui, irmãos. Vamos lá no versículo de número 11. Estabeleceram, pois, sobre eles chefes de trabalhos forçados para os oprimir com tarefas pesadas. Isso aqui é o povo de Israel, tá? E assim os israelitas construíram para o faraó as cidades, celeiros de Pitom e Ramsés, lá. É que é lá, não é lá? Todavia, quanto mais eram oprimidos, mais numerosos se tornavam e mais se espalhavam. Por isso os egípcios passaram a temer os israelitas e os sujeitaram a cruel escravidão. Tornaram-lhe a vida amarga e pondo-lhe as árduas tarefas de preparar o barro e fazer tijolos e executar todo tipo de trabalho agrícola em todo os egípcios, o sujeitavam a cruel escravidão. Então, olha qual que era a missão do povo de Deus: trabalhar, construir. A Bíblia fala que o povo começou a multiplicar de uma forma, né? E o rei começou a ficar com medo. Que povo é esse que tanto multiplica? Que povo é esse? Vamos meter civis nesse povo, com medo deles se aliar com seus inimigos e se levantar contra eles. E o faraó então começava a apertar ainda mais de ontem, civis, trabalho. E mais região, o povo crescia, aumentava, construía, olha lá, cidade, Ramsés, né?
E Deus tinha promessa na vida daquele povo. Olha, nós paramos lá no... Nós paramos aqui, ó. Hoje nós vamos chegar em Canaã, amém? Amém? Ah, vai chegar em Canaã hoje. Como é que chega, irmãos? Nós é imediatista demais, né? Nós queremos tudo para... Vai demorar demais chegar em Canaã, irmão. Eu tenho que dar uma voltada aqui para nós entender um pouquinho ainda. Pode subir um pouquinho, missionário. Isso. Para nós entender quem saiu dali, ó, de Ramsés. As 12 tribos, a descendência de Jesus, estava ali, ó. De Davi. Olha qual foi as 12 tribos, olha. Quem eram os filhos de Jacó? Alguém sabe? Oh, irmão, tá louco, hein? Eu notei aqui porque minha cabeça não é muito boa, não, viu, irmãos? Isso.

Então você vê, 70 pessoas que foram para cá. De 70 pessoas, irmã Regina, saiu 600 mil homens, fora mulheres e crianças. Foram 70, pastor. E eu notei aqui, olha para você ver, olha. Quem era filho de Lia? Quem conheceu Lia? Você conheceu Lia? Eu não conheci, não. Mas a Lia, olha quem que é a Lia, olha. A Lia, que foi a esposa de... Hã? Já, fala, onde? Quem? Vai, todo mundo tá com vergonha. Então, Lia foi esposa de Jacó, né? O seu tio Labão ali foi aquele que furou o olho dele, não é isso? É isso, Diaconiso? Não é isso? Ele trabalhou quantos anos, então? Quanto? 7 anos, mas ele queria quem? Raquel, né? Aí o tio dele vai lá e... Eu... Só que isso aí eu entendo, irmãos. Eu lendo a história, pastor, que não poderia, irmã, mas casar primeiro. Tinha que ser a mais velha. Não é justo, varão. A mais nova casar, naquela época lá, e a mais nova, missionário. Então ele entrega ali. Então olha o que a Lia teve, olha. A Lia teve Rubem, Simeão, Levi, Judá. Ele é leão da tribo de Judá. Quem já ouviu essa música? Isacar e Zebulon. Então, olha que Lia teve, olha. 1, 2, 3, 4, 5, 6. E olha que José amava. E olha que Jacó amava, era outra aí. E aí, irmãos? E Raquel, teve quantos filhos? Quem sabe? 2 filhos, não é isso? Quem eram eles? José e Benjamim, né? É o que foi pra lá. E Bila? Quem conhece Bila? Bila era serva de Raquel. Porque quando eles casaram, né, o pai dele deu ali a escrava ali pra servir, né? Pra servir ela. Então, ela, olha quem teve, olha. Bila, serva de Raquel, teve Dan e Naftali. E os filhos de Zilpa. Zilpa era serva de Lia, a que teve lá os 6. Teve Gate e Assé. Então entraram 70 pessoas no Egito, e essas 12 tribos, aleluias, estavam aqui, ó, crescendo, multiplicando numerosamente nessa terra, sendo oprimida, escrava, construindo, sofrendo. Mas para a promessa de Deus se cumprir, nós vamos entender daqui a pouco. Daqui, presbítero, saiu as 12 tribos. Como que nós, seres humanos, às vezes, missionário, nós sentimos tão pequeno diante do Senhor? Às vezes eu olho para dentro de mim, da minha descendência, da minha família, e começo a imaginar, presbítero João, mas como pode, Senhor? Como pode, irmão Jonathan, eu ser tão assim, pequeno? Como eu posso ser uma pessoa que, né, não tem uma formação? Não tenho conhecimento? Como pode eu ser uma pessoa esquecida, minha geração ser uma pessoa esquecida? Mas eu quero trazer uma palavra para alegrar o teu coração aqui nessa noite, meu irmão. Você tem certeza que você é escolhido de Deus? Eu ainda não achei ainda a firmeza. Deixa eu perguntar novamente. Vocês ainda têm certeza que vocês são escolhidos de Deus? Eu quero fazer uma pergunta para você nessa noite. O Senhor, ele erra? Quem já viu a Bíblia falar que Deus, ele erra? Eu quero trazer uma notícia para você se alegrar aqui nessa noite. Se você é um escolhido de Deus, se você é um escolhido de Deus,
você pode ser pequeno, você pode ser analfabeto, a tua família pode ser a menor do seu bairro, da tua cidade, não pode ter pessoas que têm estudo, diploma, mas se Deus te escolheu, Ele vai cumprir na tua vida tudo aquilo que Ele prometeu para a tua casa e para a tua família. Não importa a quantidade, meu irmão. Não é a quantidade que vai fazer a diferença, sempre é a minoria. Mas quando Deus Ele pega as coisas, presbítero, olha, as coisas loucas desse mundo para confundir as sábias. Imagina 70 pessoas entrar ali, meu irmão, e sair 600 mil, fora mulheres e crianças. Alguns estudiosos falam que 2 milhões de pessoas, imagina, com mulheres e crianças, aproximadamente 2 milhões de pessoas. Geração de adoradores, levitas do Senhor, aqueles que mais na frente ali iam fazer a diferença, a história. Mas eles ficaram aqui 400 anos, e eu quero dizer para você que agora nessa noite, e trazer algo para te alertar aqui nessa noite. Ficaram ali pessoas muito tempo, ficaram ali, olha, pessoas ali ficaram ali anos e anos ali. Mas Deus Ele conhece, meu irmão, aqueles que realmente querem e aqueles que realmente não querem. Tão pequenininho, olha. Tão pequenininho. Olha a distância, irmãos, Canaã. Olha isso. Mas a trajetória Deus permitiu, porque tinha muita gente que não queria. Muita gente ficou para trás, presbítero João. Deus Ele não vai impor nada para mim nem para você. Deus Ele não vai chegar aqui e falar para você, você é obrigado a fazer isso, não. Só acontece na vida daqueles que creem, irmã Eunice. Só vai se cumprir na vida daqueles que perseverar, irmã Cíntia. Daqueles que, aleluia, confiar que quem tirou o Senhor lá do Egito é o mesmo que pode levar para Canaã. O mesmo que tirou do sofrimento, o mesmo que tirou da escravidão, é aquele que tem uma terra boa preparada para ele. Continuar no caminho do Senhor, aquele que não há dificuldade, as lutas, a adversidade, mas que confia que Ele pode fazer a diferença na minha vida e na sua vida. Vamos ler aqui, ó. Olha as 12 tribos para vocês verem, presta atenção. O Rubens foi o primeiro, primogênito, seu ofício principal estava ligado à liderança militar, nas marchas, além de pastoreiro e agricultura. Então, olha o dom que tinha uma tribo. Segunda, Simeão, o ofício, guerreiro, que atacava na linha de frente em batalha. Olha os ofícios. Terceiro, Levi. Levi, que era que vem da tribo dos levitas. Eram os levitas de Diácono Rodrigo que poderiam entrar nos templos. Vamos ler aqui, olha, o que que poderia, olha. Olha os Levi, consagrado ao sacerdócio e ensino. Seus membros eram responsáveis por cuidar do tabernáculo, do templo, conduzir os rituais, ensinar as leis e servir como escribas e juízes. Lá na frente nós vamos ver que quem poderia encostar na arca era só a tribo dos levitas. Quem entrava no templo, quem cuidava, eram os levitas. Era esse missionário que só esse que poderia, junto com o sacerdote, mas ninguém poderia. Vamos mais em diante. Judá. Esse aí todo mundo sabe, né? A tribo real.
legislativo, liderança real e louvor. Tribo da onde vieram os reis? Davi, Salomão, né? E a linhagem messiânica. Dan, função judicial, administrativa, sendo frequente responsável por julgar questões internas do povo. Naftali, função de comunicação, diplomacia, associada à velocidade em arte de resolver conflitos por meio da palavra. Gade, função de defesa, estratégia, fronteiras, eram guerreiros valentes que habitavam em uma região estratégica de pastoreio. Assé, função de produção econômica, fortuna. Minha letra também está uma benção, viu? Olha, você vê, a tribo ocupava uma região costeira fértil, conhecida por sua produção de azeite e grão. Issacar, função de estudo e instrução, era conhecido como sábios, estudiosos das leis e especialistas em templos, calendário e estação. Tá acabando. Zebulon, funções de comércio. Olha essa tribo aí de Zebulon. Função de comércio e navegação, para estarem perto do mar. Atuava fortemente na economia, ligando Israel às rotas comerciais e internacionais. Benjamim, a função de segurança e elite militar, uma tribo de guerreiros conhecida por sua habilidade e tática. E por último, os dois filhos de José, Efraim e Manassés, função de liderança. Efraim, função de liderança política do Reino Norte. Manassés, função de expansão e colonização da tribo muito numerosa, estabeleceu em ambos os lados do Rio Jordão. Então, tudo isso estava aqui, ó, dentro. Eu quero trazer essa mensagem para você. Eu quero que você entenda, meu irmão. Não é você, meu irmão, que sabe, não. Quem sabe é ele. Às vezes nós julgamos tão pequeno, presbítero João. Ah, mas minha casa não acontece nada. Você não sabe se tem um levita lá, ué? Ah, na minha casa não... Meu irmão, e o estrategista que tem lá na sua casa que você não sabe? Ah, mas minha casa tá parada. Sabe aquele jovem que ainda não aceitou Jesus? E se Deus chamou ele para pastorear? Ah, mas a minha casa nada acontece, nada está acontecendo, Diácono Rodrigo. Mas aquela irmã sua lá que ninguém fala nada para ela. E se Deus tem um chamado de missionária? E se aquele irmão seu cachaceiro que dá vexame, que cai para a rua, quando você vê, você esconde de vergonha? E se for um estrategista para ganhar alma, varão? Deus escolheu a tua casa. Deus escolheu a tua família. Não é o homem que vai determinar o futuro. Não é o homem.

carne. Quem crê que nessa noite, que a minha família, que a sua família é bênção do Senhor, aqui nessa noite. Ninguém dava nada por nós. Pastor Claudinei hoje é um homem respeitado, é o nosso pastor líder. Outra hora quem dava alguma coisa, mas Deus escolheu, Deus chamou para fazer a obra, para fazer a diferença. Diácono Rodrigo, quem era você, meu irmão? Deus chamou para fazer a obra. Missionário Tiago, já tinha determinado que sua história já tinha acabado. Não vai sair desse testemunho, desse hospital. Quem escolheu foi Deus, irmão. Quem separou foi Deus, igreja. E Ele há de fazer na minha e na sua vida. Meu Deus, eu não vou desistir. Você não pode desistir. Às vezes nós vimos, irmã, e não falamos nada, não acreditamos. Mas quando Deus escolhe, Ele acerta, irmã Júnior. Quando Deus chama, Ele tem um propósito lá naquela casa. Um jovem que ninguém dá nada, que ninguém acredita, que já diz está perdido. Mas quando Deus escolhe, é para fazer a diferença, é para ganhar almas, é para pregar o evangelho dEle, para a cura, para a glória de Jesus Cristo. Os nossos olhos não pode limitar, meu irmão, não pode interferir nos sonhos de Deus. Você é bênção do Senhor, irmã Cíntia. Você é escolhida de Deus. Irmã Célia, a tua casa é do Senhor Jesus. Quantas que não vão sair dali da tua casa, serva, levitas, obreiras, diaconisa, diabo Jesus. Quantas que não vão sair dali da tua casa, serva, levitas, obreiros.

separar, meu irmão. Não olhe a circunstância da tua vida. Entraram ali, irmão Jonathan, simplesmente 70. Saiu uma nação que abalou o planeta Terra. Eu estou tomando posse aqui nessa noite. Quem está tomando posse comigo nessa noite? Vou tirar o relógio. Quando eu tiro o relógio, eu fico nervoso demais. Eita glória. Irmão Jonathan, quando eu tiro o relógio, estão determinando nossas vidas já, irmãos. Irmã Regina já está pondo ponto final na nossa história, Regina. Ei, Jonathan, já está colocando, já está colocando outra frase, já, meu irmão. Quem faz é Ele. É Ele. Irmã Sônia, é Ele. Aquele jovem lá é profeta de Deus, é servo do Senhor. Já está pondo o ponto final. Eu estou tomando posse aqui nessa noite. Vai a caminhada do povo, marchando, trilhando, Deus separando. Eu não quero ficar para trás, não. Quantos do nosso meio que já ficou para trás? Quantos começou aqui, presbítero, num fogo? Ficaram para trás? Não é que porque foram para outra igreja, não. Glória a Deus, foi para outra igreja missionária. Glória a Deus, continue a obra. Mas e aqueles que pararam a caminhada, irmã Cíntia? Eu esqueço o nome da sua esposa, é Valdeci, é isso mesmo. Valdeci. Vou esquecer mais não, viu, irmão? Valdeci. Foi para outra igreja, glória a Deus, continue a obra. Mas com os missionários que pararam no meio do caminho, ficaram para trás. Eu começo a imaginar a linhagem de Davi aqui, presbítero, que veio da onde? De Judá. A linhagem de Davi. Nem o seu pai tinha lembrado dele. Quando Samuel vai ungir, o pai só separa os mais bonitos, os mais fortes. Hã? Só nega assim, forte, olha lá. Forte. Forte, bonito. Forte. Aí. Eide. E da. Eita glória. E Davi? Esquecido. Mas quem escolhe é Deus. Nós olhamos, presbítero. Irmã, é esse cara, é essa, mas quem conhece é Deus. Não desista dos seus não, irmãos. Não desista dos seus não, igreja. Nós vamos chegar todo mundo junto lá. Nós vamos chegar todo mundo lá, por isso que eu entendo que... Sobe só um pouquinho, missionário, por favor. Por isso que eu entendo que quando eles vão guerrear ali, olha, às vezes nós paramos muito e não prestamos atenção. Quando eles estavam aqui, ó, refinidinho aqui, olha, olha como é interessante. Quando eles vão lutar com os amalequitas, né? Josué separou alguns homens. A Bíblia aqui não fala, mas imagina Josué separando ali, olha, os valentes, os homens. Vocês vão guerrear, vocês vão lutar. A primeira guerra deles, olha, primeira guerra depois que sai do Egito com os amalequitas. Tanto é que quando Moisés estendia as mãos, nós pregamos aqui na última, né? O povo prevalecia. Quando ele cansava, os amalequitas prevaleciam. Tá dando para entender que na nossa vida tem que ter esforço, tem que ter sim, Jonathan, boa vontade,

mas o principal tem que ter a presença de Deus na sua vida, na tua casa, na tua família, para continuarmos a caminhada missionária. Eu confio, eu acredito, eu tomo posse aqui nessa noite. Nós íamos falar sobre os 10 mandamentos, mas hoje não dá tempo mais. Estava aqui, ó, os 10 mandamentos. É como eu falei, eu não vou enganar pessoas, dizer que você vai ser abençoado, mas se andar também de qualquer... Não, meu irmão. Para a promessa chegar na minha casa, na sua casa, para nós conquistarmos ali, ó, a nova Jerusalém de Cristo, eu tenho que estar dentro da palavra, dentro dos mandamentos do Senhor. Quantos estão querendo levar a obra do seu jeito, da sua maneira? Tem jeito não, tem, pastora? Nós somos um povo escolhido dele. Então temos que estar dentro da lei dele. Estávamos lá no Egito, cheio de deuses. Lá no Egito, meu irmão, tinha Deus para todo lado. Gato, todo bicho lá era Deus para ele. E qual que é o primeiro mandamento nosso? Isso eu não escutei, não. Qual que é o primeiro mandamento? Agora eu escutei, tá? Amar Deus sobre todas as coisas. E isso é muito sério, engraçado, que eu tava até conversando com a Diaconia esses dias que... Quem tem a mania de falar a nossa aí? Já prestou atenção? Às vezes sem querer, eu custei tirar. E na hora que eu não fui católico. Eu não fui católico. Falou, oh, minha nossa. São manias nossas lá de fora, missionária. É difícil tirar, varão. Aí eu aprendi, nosso Deus. Aí eu falei, nosso Deus. Ia sair aquela mesmo. Nossa Deus. Nisso que nós temos que ir. Hoje nós servimos a Ele. Outra hora nós estávamos lá, Egito, deuses. Pessoas, adorações de imagem. Hoje não é ela, não. É o nosso Deus, Jesus, Salvador e consumador da nossa fé. De vez em quando, tá deixando escapar ela aí? Tá não, irmão? Amém. Isso é muito sério, irmãos. Guarda essa palavra dessa noite no seu coração. Espera aí, a minha casa. Realmente, se tem um levita aqui, hein? Tem um sacerdote aqui, hein? Tem uma missionária aqui, hein? Meu Deus. Aos meus olhos é impossível, mas se Deus chamou, Deus chamou. A irmã contou o testemunho aqui outra hora aí, né, com o filho dela, tinha dificuldade, né, com barulho, mas na igreja aqui nem percebeu o quanto que ele ficava tranquilo, sossegado. Aos nossos olhos